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1: 88.fm, aquele abraço para boa, bom dia, obrigado já pela preferência, aquela é a edição de Rádio Comunitária de Paz. Então começa agora mais uma edição deste Espaço Matinal Manhã RC. Estou a esperar que bote a direito, que bote um bom fim de semana, um fim de semana de Copa do Mundo, né? E que bote a ter uma ótima semana, mais uma semana de luta para a seleção de Cabo Verde, mais uma semana de luta para sonho, né? Para nos sonhos. Já não consegui a primeira parte de sonho, que era passar para a próxima fase. Agora não tenho a segunda parte de sonho, que é a luta para passar para 16 aves de final. E quis o destino que está querendo nos caminhos, equipa da Argentina. Bom dia, caro ouvinte. Desde já, obrigado pela preferência. Grinha, 108 horas e 38. Não está com temperatura ali na Ilha de Sal, da ronda 24 graus. A umidade 74%, vento de 27 km/h e céu limpo. Para segunda-feira, temperatura tem estado entre 23 a 25 graus centígrados, Carvin. Para segunda-feira, dia 29 de junho. Então, grinha assim, 8h39, temperatura na 24 graus, umidade 74%, vento de 27 km/h, céu limpo. Para segunda-feira, também tem um dia ensolarado, um dia de céu limpo, um dia de chuva calor. Ali na sala, temperatura tem estado de 23 a 25 graus centígrados. Caro vindo, hoje é dia de São Paulo e São Pedro, ali na Sal, festa de São Pedro comemorado ali no Hortelã de Cima, desde quinta, sexta da atividade, hoje tem atividade, e São Paulo é organizado lá na Santa Maria, lá na zona de norte de São Paulo. Pois é, mas vamos por parte. Hoje é dia 29 de junho, que é dia 180º dia do ano, dia 180 do ano no calendário gregoriano. Está falta 186 dias, está falta 186 dias para a final de Exona Civil. Hoje, dia 29 de junho, é dia do Papa. Na Brasil é dia do pescador, dia do telefonista, dia do chaveiro e dia do dublador. Na Portugal é feriado municipal na várias cidades, por causa de São Paulo e São Pedro, pois é. Portugal e Brasil é feriado em várias cidades, por causa de São Paulo e São Pedro. Ali na Cabo Verde, creio que São Paulo, nem São Pedro, que é santo padroeiro de nenhum município, por isso ali que é num feriado. Na nossa rubrica Santo do Dia, da Flop São Paulo e São Pedro, apóstolos e principais líderes da Igreja. Estes santos são considerados cabeças dos apóstolos por terem sido principais líderes da Igreja cristã primitiva, tanto por sua fé e pregação como pelo ardor, zelo e missionários. São Pedro, príncipe dos apóstolos, tinha como primeiro nome Simão. Era natural de Betsaida, irmão do apóstolo André, pescador. Foi chamado pelo próprio Jesus, deixando tudo, seguiu o mestre, estando presente nos momentos mais importantes da vida do Senhor, que lhe deu o nome de Pedro. Um homem simples e impulsivo, falou muitas vezes em nome de apóstolos e não hesitou em pedir a Jesus explicações e esclarecimentos sobre a sua pregação. Foi o primeiro a responder ao mestre: Senhor, para quem iremos? Somente tu tens palavras de vida eterna. Nós acreditamos e sabemos que és o Santo de Deus. Também vocês querem ir embora. Ainda primeiro Papa de Igreja, em princípio fraco na fé, chegou a negar Jesus durante o processo que culminaria em sua morte por crucifixo. O próprio Senhor o confirmou na fé após a sua ressurreição. São Pedro é o apóstolo que Jesus escolheu e investiu da dignidade de ser o primeiro Papa da Igreja. E eu te digo, tu és pedra e sobre esta pedra edificarei a minha Igreja. E as portas do inferno não prevalecerão contra ela. E eu te darei as chaves do reino dos céus. E tudo o que ligares sobre a terra será ligado também nos céus. São Pedro é o pastor do rebanho santo e é na sua pessoa e nos seus sucessos que temos o sinal visível da unidade e da comunhão na fé e na caridade. Martírio pregou no dia do Pentecoste e selou o seu apostolado com o próprio sangue, pois foi martirizado em uma das perseguições aos cristãos, sendo crucificado de cabeça para baixo, a seu próprio pedido, por não se julgar digno de morrer como seu Senhor. Jesus Cristo escreveu duas epístolas e provavelmente foi a fonte de informação para que São Marcos escrevesse o Evangelho. São Paulo, Saulo, era natural de Tarso, recebeu a educação esmeralda aos pés de Gamaliel, um dos grandes mestres da lei na época, tornou-se fariseu zeloso, a ponto de perseguir e aprisionar os cristãos, sendo responsável pela morte de muitos deles. Converteu-se à fé cristã enquanto perseguia os cristãos no caminho de Damasco, quando o próprio Senhor ressuscitou-lhe, apareceu e o chamou para o apóstolo. Saulo, Saulo, por que você me persegue? Recebeu o batismo do Espírito Santo e preparou-se para o ministério. Desde então converteu-se e começou a pregar o cristianismo, viajando pelo mundo, pregando o Evangelho de Jesus Cristo e o mistério da sua paixão, morte e ressurreição. Tornou-se um grande missionário e doutrinador, fundando muitas comunidades de perseguidor. Passou a perseguido, sofreu muito pela fé e foi coroado como martírio, sofrendo morte por decapitação. Pois é, assim, no Flávio, dois santos que te marcas dia de hoje, dia 29 de junho, dia de São Paulo e dia de São Pedro. São Pedro, festas litúrgicas de São Pedro, ali na Sala, Cidade dos Parques, é na zona do Hortelã de Cima, e festas de São Paulo, é lá na Cidade de Santa Maria, na norte de São Paulo. Volta a seguir uma boa ali de forma tranquila, ali na boa rádio comunitária de Espargos, boa 88.1 FM.

Forse Tubarão Azul nos ora de Achiga. Nota seguimos a boa nesse manhã de segunda-feira, início de semana, 29 de junho. De forma tranquila, sexta-feira, 9 horas da noite, 16 aves final, Cabo Verde, Argentina. Já não estou ansioso para jogar sexta-feira. Vamos a este facto histórico, já que está marquês dia 2. Estou começando ano de 1720, estou a falar de revolta de Filipe dos Santos em Vila Rica, Minas Gerais, na 1609, guerra russa-turca. O almirante Dmitri Sanievin destrói a frota otomana na Batalha de Athos. 1850, autocefália oficialmente concedido pelo Patriarcado Ecumênico de Constantinopla à Igreja de Grécia. Em 1846, pelo menos 99 pessoas, a maioria imigrantes, alemães e poloneses, morrem no pior desastre ferroviário do Canadá, depois que um trem não consegue parar em uma ponte levadiça aberta e cai no Riviera Richelieu, perto de Saint-Hilaire, Quebec. Em 1874, o político grego Charlion Stikopis publica o manifesto no jornal Kaiori de Atenas, intitulado De Quem é a Culpa? Nivelar queixas contra o rei George. Trikopis é eleito primeiro-ministro da Grécia no próximo ano. Em 1980, a França anexa Tahiti, renomeando então o independente reino de Tahiti para estabilizamentos de François de Océanie. Em 1881, no Sudão, Maomé Ahmad se declara Ahmadi, o redentor missionário do Islã. Em 1888, George Edward Giroux grava Israel no Egito, de Handel, em um cilindro de fonógrafo, considerada por muitos anos mais antiga gravação de música conhecida. Em 1916, o diplomata britânico Roger Casement, que se tornou nacionalista irlandês, é condenado à morte por seu papel na Revolta de Páscoa. Em 1919, é nomeado em Portugal o 21º governo republicano, chefiado pelo presidente do Ministério, Alfredo de Sá Cardoso. Em 1945, a União Soviética anexa a Transcarpátia. Em 1950, a Guerra da Coreia, o presidente dos Estados Unidos, Harry Truman, autoriza um bloqueio marítimo da Coreia. Em 1952, o primeiro concurso de Miss Universo é realizado. Ami Kausela, na Finlândia, ganha o título. Em 1958, a seleção brasileira conquista sua primeira Copa do Mundo. Dia 29 de junho. Mais factos históricos. 1971, antes da reentrada, após uma permanência recorde a bordo da Estação Espacial Salut 1 da União Soviética, a cápsula de tripulação da espaçonave Soyuz 11 despressuriza, matando os três cosmonautas a bordo do Gorgori Bodorsky, Valistav Kolokov e Viktor Patsayev. São os primeiros humanos a morrer no espaço. 1974, Mikhail Baryshnikov deserta da União Soviética para o Canadá durante um torneio com a Ballet Kirov. 1974, o vice-presidente Isabel Perón assume poderes e funções como presidente interino da Argentina, enquanto seu marido, o presidente Juan Perón, está com uma doença terminal. 1975, Steve Wozniak testa seu primeiro protótipo do computador Apple I. 1976, as Seychelles se tornam independentes do Reino Unido. 1995, o programa do ônibus espacial STS acopola pela primeira vez com a estação espacial russa Mir. 1975, a loja de departamentos Sompong desmoronou no distrito de Sacho, em Seul, na Coreia do Sul, matando 501 pessoas e ferindo 337. 2002, confrontos navais entre Coreia do Sul e Coreia do Norte levam à morte de 6 imigrantes sul-coreanos e ao afundamento de um navio norte-coreano. 2007, a Apple Inc. lançou seu primeiro celular, o iPhone. 2014, o Estado Islâmico do Iraque e do Levante se autodenomina Califado da Síria e do norte do Iraque. 2020, ataque à Bolsa de Valores do Paquistão em Karachi deixa 8 pessoas mortas e outras 7 feridas.

João Paulo. João Paulo, livramento, livramento, Jamiro. Jamiro, passo para Enico. Enico dá para o Inicimeno. Inicimeno, passou um, passou dois, dá para Reamentos. Reamentos, cruzamento, atirou, atirou, agora, agora.

Nelson Mandela foi eleito presidente do seu país em 1994. Na verdade, eu comecei a falar deste homem da parte boa da sua vida. E é exatamente isso que as pessoas também fazem com você. Elas simplesmente só veem a sua vitória, mas não veem as suas guerras, as suas atribulações, quantos caroços você já teve que engolir nesta vida para esse triunfo. Na verdade, Nelson Mandela foi preso por 27 anos por um regime que até então fazia questão principalmente de separar os negros dos brancos. Muita coisa aconteceu durante esse período. Mas o ato mais importante da vida daquele homem foi um gesto que teve no dia em que assumiu a presidência da República. Ele não levou mágoas para casa. No primeiro dia da sua administração, ele se deparou com dezenas de brancos engravatados e cada um com uma mala ao chão, ao seu lado, prontos para ir embora. Eles tinham certeza que Mandela os mandaria embora de imediato. Afinal, foram quase 30 anos jogado numa cela. Mas não foi isso que aconteceu. Nelson Mandela simplesmente entrou na sala da presidência, olhou para cada um deles com suas malas prontas, e então disse: bora trabalhar? Há muitas coisas para se mudar neste país, mas para isso, eu vou precisar muito de vocês.

O verdadeiro homem de Deus não guarda nenhuma mágoa dentro do seu coração. E isso é porque ele sabe que perdoar e também reconhecer as suas próprias falhas o torna um homem melhor sempre. Lembre-se, toda vez que Deus nos coloca provas nesta vida, é como se ele criasse várias barreiras de muitas dificuldades. Mas, no entanto, ele sabe também que cada vez que um homem nesta terra supera estes obstáculos, ele estará cada vez mais próximo desse Deus.

0: Assim foi hoje a reflexão matinal e rapidamente nota bem bá porque que a pressa online nacional começando a InfoPress a trazer Ribeira Grande, freguesia de São Pedro Apóstolo reforça respostas à emergência com ambulância para servir localidade, Porto Novo, São João, LG, Zé Delgado e ACCAC encerram festas do Santo Padroeiro. Santiago Norte, medicina tradicional, mantém espaço nas comunidades entre herança ancestral e complementa os cuidados de saúde. Tarrafal, Assembleia Municipal aprecia instrumentos de gestão 2025 sob visões de apostas das bancadas. Primeiro-ministro destaca emprego como prioridade e aponta sector privado como motor da economia. Hélio Sanches quer que ser o candidato apoiado pelo MPD nas eleições presidenciais de novembro. Novo Executivo apresenta programa do Governo ao Parlamento 3 de julho. Ribeira Grande, São Pedro Apóstolo, município prepara dois novos miradouros para reforçar a atratividade turística de freguesia. Ainda no InfoPress, Porto Novo, agricultores esperam do novo Governo a operacionalização do entreposto agrícola no Tarrafal. Gamboa 2026, vendedeiras fazem balanço razoável do primeiro dia de festival. Santiago Tarrafal mobiliza cerca de 200 jovens em fórum para estimular empreendedores fixar talentos. São Filipe, programa Minha Casa, beneficia mais de 65 familiares na quinta fase da sua implementação. Santo Antão, Câmara Municipal de Ribeira Grande, disponibiliza 34 lotes habitacionais em chão de igreja. São Vicente, funeral do jornalista José Leite, acontece hoje, segunda-feira. Ainda no InfoPress Cultura, Gamboa 2026, organização satisfeita com a 32ª edição do Festival de Gamboa. Ainda Gamboa 2026, público faz balanço positivo da 32ª edição e elogia ambiente e organização. Ainda Gamboa, variador destaca com fluência entre cultura e desporto na abertura do Festival de Gamboa. Desporto na InfoPress, atletismo, intercâmbio entre Boa Vista e Sal, marca provas de pista de Santa Isabel 2026. Futebol, campeonato de Cabo Verde, parte da comitiva da África Show, retida no Sal. Guiné-Bissau exalta feito histórico de Cabo Verde no Mundial. Alguns títulos de Gbena, InfoPress, Expresso das Ilhas, um outro jornal da Praça, a trazer CPLP 30 anos, acordo de mobilidade foi comprometido pelos próprios Estados-membros, segundo analistas entrevistados pela Lusa no âmbito de 30 anos de CPLP, reconhecem que o acordo de mobilidade da organização foi comprometido pelos próprios Estados-membros, particularmente por Portugal, apesar de estar em vigor. Ainda na primeira página de InfoPress, estabilidade financeira em máximo histórico sob contexto internacional cada vez mais adverso. Banco de Cabo Verde divulgou recentemente o Boletim de Estabilidade Financeira com dados de 2025. O retrato traçado é de um sistema financeiro mais robusto, bancos mais sólidos, seguradoras solventes, mercado de capitais em expansão. O nível de estabilidade é o mais alto desde que o Banco Central começou a medir o indicador em 2011 e o país registrou até pela primeira vez desde 2007 um excedente orçamental. Especialistas questionam a legalidade e mecanismo de controle do sistema Taxi Seguro. O auditor de segurança interna, docente investigador José Gomes Rebelo, considera que o sistema Taxi Seguro, criado através do Decreto-Lei nº 9/2026, de 9 de fevereiro, suscita sérias questões de direito constitucional, proteção de dados e legitimidade democrática que não podem ser ignorados, embora reconheça que o sistema procura responder a um problema real, como é o caso da vulnerabilidade dos taxistas e dos seus passageiros perante a criminalidade urbana, alerta para os riscos associados à vigilância permanente e à recolha massiva de informações. Primeiro-ministro destaca emprego como prioridade e aponta sector privado como motor da economia. O primeiro-ministro Francisco Carvalho destacou o emprego como principal prioridade do seu governo, sublinhando que a criação de postos de trabalho deve ser impulsionada, sobretudo, pelo sector privado, como o Estado a assumir o papel de facilitador. Pois é, vamos agora de W.
1: Dois antigos companheiros de trincheira na luta pela libertação de Angola agora degladiam-se pela liderança do Partido Libertadores. Até onde vai a ousadia de Higino Carneiro? Este é o tema de fundo da Praça Pública de hoje, quinta-feira, 25 de junho de 2026. Eu sou Amos Fernando e tu és muito, mas muito bem-vindo.
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1: O político Higino Carneiro formalizou na manhã desta quinta-feira, em Luanda, capital angolana, a sua candidatura à presidência do MPLA, cuja eleição vai decorrer em dezembro deste ano. O general na reforma entregou cerca de 20 mil subscrições de militantes do MPLA, número muito superior às 11 mil assinaturas apresentadas pelo atual presidente do partido e candidato à reeleição, João Lourenço.
3: Vamos esperar, tanto que a sua comissão aprecie o que nós entregamos. O meu mandatário está disponível para a qualquer momento que a sua comissão necessite, ele possa estar presente para prestar declarações, esclarecimentos que se puserem. A comissão é soberana, portanto, nós acreditamos que eles trabalham respeitando a transparência, a legalidade e aquilo que naturalmente estabelecem os nossos estatutos e também o regulamento eleitoral.
1: O também pré-candidato à liderança do MPLA, António Venâncio, considerou que a submissão da candidatura de Higino Carneiro é um momento histórico no MPLA. Entretanto, há pouco conversei com o acadêmico e analista político angolano Albino Paquice sobre até onde Higino Carneiro pode chegar com esta sua pré-candidatura à liderança do MPLA. E vamos acompanhar.
4: Bem, na verdade, Amós, o que está a acontecer no MPLA, desde já é uma luta que nós chamamos aqui, penso que faz algum sentido, de luta de titãs, porque o Higino Carneiro não é um militante qualquer, né? É um militante que tem mais de 40 anos da militância do partido e, portanto, neste momento é a única figura, uma das únicas figuras que se apresenta em pé de igualdade para combater com alguém que é o atual presidente do partido MPLA, que é, portanto, o João Lourenço.
1: Albino Paquice, fica-se aqui com alguma sensação, olhando pelos bastidores internos e externos, de que o Higino Carneiro granjeia alguma simpatia, assim como dentro do MPLA e até mesmo fora do MPLA. Não há aqui algum risco de ruptura dentro do MPLA caso a sua pré-candidatura seja chumbada?
4: É preciso dizer que Higino Carneiro hoje, e de facto essa pergunta faz-na bem, tem apoios não apenas dentro do partido, embora as pessoas dentro do partido do MPLA, nós temos chamados de alguma forma cá em Angola de meio falsos, porque muitos deles apoiam apenas aquele que tem o poder e dificilmente apoiam claramente alguém que não tenha o poder, como é o caso de Higino Carneiro, que esteja a concorrer. Mas a grande verdade é que, e dizes bem aí nessa pergunta, ele tem apoios internos no partido e tem apoio externo. Agora, não há, de facto, a questão de chumbar ou aprovar a sua candidatura não vem por conta dos apoios, mas se for chumbada a sua candidatura, virá essencialmente de uma guerra que o presidente João Lourenço entendeu declarar essa guerra o ano passado, quando o Higino Carneiro lhe apresentou essa necessidade, não, esta vontade de concorrer ao cadeirão máximo, e ele deu uma entrevista à TPA com o jornalista Ernesto Bartolomeu. A partir daí as coisas azedaram, e se essa candidatura for chumbada pela subcomissão de candidaturas, será por conta daí, por conta disso, porque de facto há uma rivalidade muito clara entre o João Lourenço e Higino Carneiro.
1: Mas há ou não há risco de ruptura dentro do MPLA se a candidatura de Higino Carneiro for chumbada?
4: O MPLA anda, de facto, meio dividido já há algum tempo. Há uma ala que apoia, de facto, João Lourenço, e há outra ala que não o apoia nem de dia nem de noite. Vamos ver o que é que isso vai dar e vamos esperar o Congresso em dezembro, como é que será o Congresso. Nós torcemos para que corra tudo bem, né? Agora, a semelhança do que aconteceu em Moçambique, penso que o João Lourenço corre um risco muito grande de ser desautorizado e de apresentar um candidato para as eleições de 27 que não será aceito, né? E isso pode acontecer no Congresso. O risco é muito grande.
1: Palavras do analista angolano Albino Paquice. Higino Carneiro foi esta semana constituído arguido por crimes de peculato e branqueamento de capitais pela Procuradoria-Geral da República. Em conferência de imprensa esta manhã, o pré-candidato à liderança do MPLA afirmou estar tranquilo e garantiu que o processo não vai atrapalhar a sua intenção de dirigir o partido no poder em Angola. E o analista Albino Paquice considera que a Procuradoria-Geral da República está a ser utilizada para tentar travar Higino Carneiro.
4: A grande verdade é que nós percebemos que a nossa PGR, a nossa Procuradoria-Geral da República em Angola, responde ao Presidente da República. Portanto, se em casos pequeninos nós não temos a PGR, em casos grandes como este, Higino Carneiro, Isabel dos Santos e tantos outros, o Presidente da República interfere diretamente na PGR, porque a PGR representa o Estado e o chefe de Estado, nos termos do artigo 108, é o Presidente da República. Portanto, temos aqui uma grande interferência e, em muitos casos, essas instituições como a PGR, a própria Justiça, é utilizada para fins políticos. É o que nós estamos a notar aqui. Vamos perceber até que ponto vai isto. Está muito notável que há uma intervenção política no Poder Judicial, essencialmente aqui na PGR, mas vamos ver até onde é que vai ser levado isso.
1: Palavras de Albino Paquice, acadêmico e analista político angolano, reagindo assim ao caso contra Higino Carneiro, que está a ser levado a cabo pela Procuradoria-Geral da República. E agora vamos olhar para o nosso espaço de debate, onde perguntamos nas nossas redes sociais até onde pode chegar a pré-candidatura de Higino Carneiro à liderança do MPLA. E o debate está a pipocar, permita-me o termo, nas redes sociais. Catarina Martins está a acompanhar o debate. Boa noite e bem-vinda, Catarina.
5: Olá, relativamente à pergunta de hoje, recebemos vários comentários. Ora, Moisés escreve, perda de tempo. Domingos Clemente escreve, até ao Congresso. Manuel Fortunato comenta, o mal dos angolanos é pensar que esta perseguição ao Carneiro é real. Isto não passa de um teatro elaborado pelo MPLA. Eles sabem que um candidato indicado pelo João Lourenço não terá aceitação, então têm de criar alguém que supostamente é inimigo do João Lourenço como candidato para ter aceitação do povo, diz este ouvinte. Walter Miguel afirma, o time é o mesmo, não fiquem no tempo. É tudo uma estratégia premeditada para enganar os menos atentos, levando-os a votar no mesmo grupo, dono do sofrimento do verdadeiro povo angolano. Afonso Carlos diz, nunca confiar nos políticos. Lavegeo comenta, e esse partido é muito forte, mas um dia vai ficar no esquecimento. E a luta começou. Comenta Gabriel Domingos.
1: Obrigado, Catarina Martins. A luta começou, diz este ouvinte, mas também o espaço ainda é aberto. Tu podes continuar a escrever as tuas mensagens e mandar para as nossas redes sociais no Facebook, YouTube e também no TikTok. Mas atenção, que estamos mais próximo de ti através do WhatsApp.
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1: O governo angolano lançou hoje um projeto de desenvolvimento para o leste do país, com foco no aumento da produtividade agrícola, especialmente no cultivo de arroz e na avicultura, num investimento de 210 milhões de dólares. A iniciativa designada Projeto de Desenvolvimento de Cadeias de Valor Agropecuária da Região Leste de Angola terá duração de 5 anos e será implementada nas províncias de Cuando Cubango, Lunda Norte, Lunda Sul, Moxico e Moxico Leste. O presidente angolano Alizia, o presidente moçambicano Daniel Chapo, defendeu hoje em Maputo o combate firme à corrupção e ao extremismo violento como condições essenciais para a independência econômica e o desenvolvimento de Moçambique, num dia em que o país assinala 51 anos de independência nacional. Durante as celebrações, o chefe do Estado afirmou que a independência econômica exige ética, integridade pública e responsabilidade coletiva, sublinhando que a corrupção continua a enfraquecer o Estado e a atrasar o desenvolvimento. A Comunidade Econômica dos Estados da África Ocidental, CEDEAO, desmentiu hoje a alegada tentativa de suborno envolvendo membros da sua missão oficial à Guiné-Bissau, classificando como falsas e sem qualquer base factual as notícias vinculadas nos últimos dias pela imprensa. Em comunicado divulgado hoje, a CEDEAO garante que a missão em Bissau decorreu com êxito. Cerca de 200 de pessoas morreram, pouco mais de 1000 ficaram feridas na sequência de 2 sismos que abalaram esta quarta-feira a Venezuela, de acordo com as autoridades do país, que decretaram o estado de emergência. Vários edifícios ruíram ou ficaram gravemente danificados na região de La Guaira, no norte de Caracas, uma das mais afetadas. O mundo mobiliza-se para ajudar em operações de resgate e apoio às vítimas. Pelo menos 212 pessoas terão morrido entre domingo até ontem, quarta-feira, na Espanha, por causas relacionadas com altas temperaturas, de acordo com o Instituto de Saúde Pública Espanhol. Enquanto isso, o governo holandês ativou hoje, pela primeira vez na sua história, o alerta vermelho por causa do calor extremo em grande parte dos Países Baixos, mediante as previsões que poderão chegar a 40 graus Celsius de temperaturas na sexta-feira e sábado. Já no Reino Unido também houve ativação do mesmo alerta vermelho para esta sexta-feira em Londres e sudoeste do país, onde se espera que as temperaturas ultrapassem os 37 graus Celsius. A Alemanha vai registrar neste fim de semana temperaturas superiores a 40 graus. No Mundial, não só são jogadores a darem de falar. Mike Nkulu Mdalandinga, conhecido por Lumumba Veia, tornou-se viral por permanecer imóvel durante mais de 90 minutos nos Jogos da República Democrática do Congo, transformando o apoio à seleção numa verdadeira performance artística. Mais detalhes com Sarah Arnold e num dia de mais um diário de campanha.
6: A estátua viva congolesa, 90 minutos, imóvel em todos os jogos da República Democrática do Congo. Mas porquê? Este é Michel Nkuku Mdalandinga. A sua homenagem silenciosa honra Patrice Lumumba, herói da independência da República Democrática do Congo e primeiro-ministro do país, que foi assassinado por um pelotão de fuzilamento em 1961. Mdalandinga ergue o braço numa pose semelhante à de Lumumba. A sua alcunha Lumumba Veia significa Lumumba Vive. Os seus vistosos fatos vermelhos, amarelos e azuis representam as cores da República Democrática do Congo. Mdalandinga tornou-se viral na CAN 2025 em Marrocos. Agora está a chamar a atenção no Mundial da FIFA.
1: Obrigado, Sarah Arnold, com mais um diário do Mundial e não um diário de campanha, como erradamente anunciamos antes. E hoje estão agendados 2 jogos para a definição do Grupo F no Mundial. Coração vai defrontar Costa do Marfim e Equador vai defrontar a Alemanha. Todos os jogos serão às 10 horas, horário da Alemanha.
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1: E na nossa voz de hoje falamos de acesso à eletricidade ou à falta dele. Apesar dos elevados níveis de produção de energia elétrica em Angola, muitas comunidades continuam a aguardar pela chegada deste bem essencial. Quando chega a noite, muitas populações debatem-se com a escuridão, o que propicia a prática de vários crimes. Há famílias que não conseguem conservar produtos perecíveis e é o que nos dá conta António Ambrosio.
7: Zonas escuras é o cartão postal que se verifica em muitas áreas de Angola. Na província do Bengo, por exemplo, não obstante a existência da barragem das Mabubas, muitas localidades debatem-se com a escuridão. Nos 12 municípios, apenas 4 possuem corrente elétrica normal. A Estrada Nacional, no sentido Caxito ao Soio, revela esta realidade. De um lado, a centralidade completamente iluminada, do outro lado, famílias que vivem completamente às escuras.
8: Nunca ainda chegou alguém nos dizer algo, como é que o bairro, depois vão nos colocar a energia, como é. Todos estamos à espera das autoridades competentes.
9: Epa, aqui mesmo está mal, conversa na escuridão.
10: Aqui não tem luz, não tem água, estão passando muito mal. Nós queremos que metam luz e água. sem água que não vivemos.
7: Na véspera das eleições gerais de 2022, foi lançada a primeira pedra para a eletrificação de outros municípios. Mas de lá para cá, quase tudo está parado. Recentemente, em visita ao Bengo, o presidente João Lourenço prometeu avançar com os trabalhos.
1: Obrigado, António Ambrósio. Também em Menongue, capital da província angolana de Cuando, a população enfrenta problemas de iluminação pública que têm gerado insegurança. O governo local diz estar ciente da situação e garante que o problema tem dias contados. A reportagem é de Adolfo Guerra.
11: A falta de iluminação pública continua a ser uma das preocupações dos moradores da cidade de Menonga. Munícipes ouvidos pela DW sublinham o impacto negativo do problema na segurança e mobilidade e defendem que o tema deve merecer a atenção urgente do governo.
12: As principais consequências incluem o aumento da criminalidade, principalmente furtos e assaltos, maior risco de acidentes de trânsito, restrições do comércio local e o isolamento social.
13: A falta de iluminação pública em determinadas ruas da nossa cidade de Menongue contribui bastante para o desfalque dos bens públicos, contribui bastante para o número elevado de acidentes.
14: De certa forma, aumenta os riscos de assalto, acidente e outros perigos para os cidadãos.
11: Em vias estratégicas, como a Estrada Nacional 140, que liga Cubango a outras províncias, o problema é ainda maior, como destaca este munícipe.
13: E temos outras ruas também, temos a rua principal de São Quisito, que dá acesso ao bairro Tomás, até próximo às mediações da escola da UEA. Também carece de uma iluminação pública, até porque noutrora, na gestão de outros governantes, tinha uma iluminação pública permanente, mas os postos estão lá. Como essas duas ruas, temos outras, temos a rua da Escola da Azar, temos no Tunga. São situações que preocupam bastante os munícipes.
11: A população queixa-se que mesmo em zonas onde há iluminação pública, os postos são desligados a partir de certa hora.
14: Nós, 21 horas, passarmos aqui na rua do quartel da região sudoeste, termos iluminação, aquela toda a zona, mas passares ali 22 horas, está totalmente escuro. E tem sido a hora que os alunos estão a sair das escolas para ir nos bairros como Novo, Paz, Uaia, Benfica, assim por diante. Portanto, a cidade de Menongue carece de uma intervenção séria no que toca à restituição da luz nos postos de iluminação pública.
11: O governador José Martins esteve recentemente em visita a várias infraestruturas sociais da província, entre estes, o de iluminação domiciliar e pública na capital Menongue, no âmbito do PYME, e garantiu que o problema vai ser ultrapassado brevemente.
15: Estamos agora com o apoio do Ministério da Energia e Água por via da ENDE, que tem estado a nos dar uma assistência em termos de materiais. Estamos a alargar a rede elétrica, garantindo mais ligações domiciliares e assim como iluminação pública, que é um elemento importante também para auxiliar nos aspectos da segurança das nossas populações.
11: De Menongue, Adolfo Guerra, DW.
1: Obrigado, Adolfo Guerra. Mas antes de encerrarmos já o nosso espaço de praça pública hoje, atenção que mais de 101 milhões de europeus estão a enfrentar esta quinta-feira temperaturas superiores a 35 graus Celsius, uma vaga de calor que já provocou vítimas mortais em vários países e perturbações nos transportes, na saúde e na produção da eletricidade, segundo previsões do Serviço Meteorológico Alemão, e em projeções demográficas para 2025, mais de 380 milhões de pessoas, cerca de 2/3 da população europeia, vão enfrentar temperaturas acima de 30 graus. Por aqui fechamos esta praça pública. Eu sou Amos Fernando. Atenção com essas altas temperaturas. Quem está na Europa, beba muita água e tente se prevenir e evitar exposição solar. Até amanhã. Fique bem.

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1: Pois é, assim foi nos compromissos publicitários ali na boa 88.1 FM. É sempre um prazer enorme saber que bota lá da ligada ali nesse rádio, na boa rádio comunitária. Na segunda-feira de 29 de junho, já não estou no fim de mês de junho, nesse dia de São Pedro e de São Paulo, moda no flop na primeira hora, São Pedro é festejado ali na sala, ali na zona do Hortelã de Cima, durante esse fim de semana ataca atividade, e São Paulo é festejado lá na Santa Maria, na zona de norte de São Paulo. Aquele abraço para boa, 9 horas e 44, que ali é bom manhã RC, quem está ali uma boa como sempre, de segunda a sexta, de 8 até meio-dia, Fábio, a trazer boa manhã RC. Daqui a nada, para não complementar essa segunda hora, não tem previsão de tempo, horóscopo do dia e informação desportiva. Moro no Flop, não tive semana inteira, também nessa dinâmica de jogo na Arábia Saudita, aquele mural, não também continua a semana ali, também na mesma dinâmica, já não estou ansioso novamente para sexta-feira jogar, sexta-feira Cabo Verde jogar na Argentina, fase mata-mata, fase de 16 avos de final de esse, desse Copa do Mundo, mas onde começou a 16 jogos de final, daqui a pouco não estou a fazer a agenda Copa, hoje também tem bons jogos, porque já comecei aquele parte, não estudo, não estou a gostar de fase grupo, né? Não estudo quem que tem a futebol, mas quando começou aquele fase mata-mata, emoção, e outro, aquela emoção de saber que o jogo podia ir para prolongamento, dar para penalti, jogo é mais intenso, ninguém quer querer perder, é fase mata-mata, é fase mais sábio de qualquer competição, no mundo. Pois é, onde começa a mata-mata, hoje tem mais jogo, mata-mata que te bate sexta-feira, Cabo Verde inclusivamente, Cabo Verde na Argentina, caro vinte, inclusivamente é o último jogo de mata-mata, pois é, o último jogo, também tem essa fase de 16 jogos, Cabo Verde é o último, uma vez, Copa tinha 32 equipas, estava começando oitavas finais, agora tem 46 a passar para 32 equipas nesse fase mata-mata, então agora é 16 já de final, depois oitavas finais, quartos finais, meias finais e final, final está agendado para dia 18 de junho. Aquele abraço então para tudo quem te ligou de Manos, ali na RCE, sempre um prazer enorme saber que botei lá de ligado ali na borrada comunitária de Espargo. Sim, mano, nota ali que esse prazer, te sentir de alegria. 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

0: Não está lento.
1: Tio, Cabo Verde está na Copa.
2: Cabo Verde está na Copa. Vamos à previsão do tempo. O Instituto Nacional de Meteorologia e Geofísica. Previsão de tempo hoje, dia 29 de junho de 2026. Nota bem tem céu parcialmente nublado. Visibilidade boa, igual superior a 10 km. Vento do norte-nordeste, balançoso ou moderado de 12 a 28 km/h. Por vezes, fresco de 29 a 38 km/h em sectores durante o dia. Estado de mar, ondas de norte-nordeste, nordeste de 1,5 a 2,5 metros. Localmente, sudoeste nas zonas costeiras sul, em que solta vento ligeiro, aumento a norte e mais a leste-oeste do arquipélago. Temperatura máxima também está entre 26 a 28 graus centígrados, podendo atingir os 31 graus em algumas localidades de Sotavento. Essa é a informação do Instituto Nacional de Meteorologia e Geofísica, meteorologista de serviço Carlos Muniz. Pois é, clica em previsão de tempo para todo esse dia de hoje no território nacional. Também temperatura entre 26 a 28 graus centígrados, podendo atingir 31 graus em algumas localidades de Santa Vén, modo Ilha de Santiago e Ilha de Fogo. Queria previsão de tempo, então.

Tubarão Azul, bela de canto do Atlântico, Tubarão Azul que está na Boca Mundo, Tubarão Azul então que está na 16 as finais de Copa do Mundo, faz mata-mata. Não te segui uma boa, na boa rádio comunitária, agora vês da previsão de Deus. O que é que Deus está a trazer? Deus já está a trazer para boa, para esse dia de hoje. E também para essa semana, né? Não está começando a... Como sempre, não estou começando a...

cedo, valerá concluir um trabalho, lançar um empreendimento ou garantir um negócio que estava quase fechado. À tarde o foco migrará para o dinheiro. Você terá mais agilidade nas negociações e decisões financeiras. Descubra novas maneiras de aumentar seus rendimentos. Finalize, já nota nas gêmeos, finalize um assunto com calma e eficiência. Planeje os próximos passos para a carreira e programa agenda da semana nesta manhã. À tarde tudo mudará de ritmo com a entrada de Marte em seu signo, o que devolverá a coragem, a disposição física e o poder de ação. Tome iniciativa nas relações, será um lindo momento no amor e nas relações com os irmãos. Câncer, aproveite esta manhã para resolver assuntos práticos, adiantar tarefas e analisar investimentos futuros. Valerá também fazer umas comprinhas e se organizar melhor. À tarde, bom mesmo será relaxar e buscar o equilíbrio interior. Não decida nada sem planejar antes. A sintonia com a intuição ficará mais forte. A partir de hoje, comece um novo ciclo. Leão. Conversas nesta manhã poderão iluminar um caminho profissional atraente ou inspirar ideias originais para novos projetos. Mais tarde, a vida social ficará agitada com novidade de amigos e programas culturais. Valerá explorar um ambiente diferente, iniciar amizades e descobrir prazeres diferentes. Poder de atração e criatividade em alta. Virgem, conclua uma tarefa de trabalho pendente pela manhã e ganhe alívio. À tarde, os holofotes iluminarão a carreira. A partir de hoje, você terá mais energia para alcançar suas metas, assumir protagonismo, liderar um projeto e conquistar uma posição de maior destaque. Aproveite o domingo para planejar os próximos passos e suba um patamar. Libra, converse com pessoas queridas, circule, pesquise novidades e fique por dentro das tendências. O amigo será gostoso para ampliar amizades, aproximar irmãos e esclarecer dúvidas sobre um curso ou acerto de documentos. A partir de hoje, Marte incentivará viagens curtas, aventuras ou práticas de uma nova filosofia, sucesso na carreira. Escorpião, aproveite o período da manhã para resolver um assunto prático ou solucionar um conflito em uma relação próxima. À tarde, os pensamentos migrarão para a vida íntima e planos de mudanças. A partir de hoje, você terá mais coragem para transformar um padrão antigo, encarar o que precisará mudar e se reinventar de novo e dar novo sentido à vida. Sagitário, aproveite para curtir uma aventura, realizar um sonho e tornar a vida mais estimulante. Treine, caminhada, trilha ou andar de bike serão ótimas opções para fortalecer a sua saúde e equilibrar o humor. À tarde, as parcerias entrarão no radar. A partir de hoje, Marte incentivará novos relacionamentos e associações. Viagem a dois será muito bom. Capricórnio, garanta de manhã o resultado de uma atividade que estava quase concluída. À tarde, a rotina e a saúde entrarão em foco. A partir de hoje, você terá mais disposição para trabalho e para atividade física. Resolva demandas com agilidade e ganhe tempo para cuidar do corpo. Ótimo momento para reformular hábitos e fortalecer a sua saúde. Aquário, domingo trará ótimas perspectivas para a semana. Aproveite para resolver um assunto de família ou de casa pela manhã. A partir desta tarde, sua criatividade e poder de conquista estarão no auge e inaugurará uma fase de maior exposição. Fertilidade e prazer, conte com a ousadia, brilho e originalidade. Boas amizades estarão por perto. Peixes, aproveite o domingo para organizar o ninho e escolher quem você ama. A partir de hoje, Marte agilizará decisões de moradia, da casa ou da vida familiar. Imprevistos poderão acontecer e pedir soluções rápidas. Surpresas gostosas e novidades também virão na mesma proporção. Visualize o que quer para o futuro, renove estruturas e reinventa a vida. Sintonia então de Rádio Comunitária de Espargos.

Cabo Verde, riba lá, nós terra que ganha, Gil Semedo, nós terra está na Copa Mundo. Hoje não está a começar para campeonato nacional, para flop, que esse fim de semana ali, Palmeira tive um jogo duro, Palmeira conseguiu atingir final de campeonato nacional através de marcação de grandes penalidades. Palmeira que tive, Palmeira entra no jogo direito, Palmeira para 1-0. Jogo que decorreu 90 minutos, 1-0, depois ali na fim de prolongamento, da primeira parte de prolongamento, a África Show para um igual, o que é que estava da África Show, da África Show passagem para a próxima fase, mas ali na fim, Tatau, depois de um cano de Mercote, Tatau um gênio, está a aparecer, está a cabecer, está a fazer então 2-1, então já fica 2 igual e na grande prioridade Palmeira acaba para ver vencido da equipe da África Show. Palmeira então está para a segunda final consecutiva e Palmeira nos últimos 5 campeonato nacional após Covid, né? Depois de Covid 2020 que ativo nacional, 2021 que ativo nacional, depois de 2022 Palmeira tem ali ser quarta final campeonato nacional em 5. 2022 Palmeira joga a final de campeonato nacional numa académica de São Vicente, que Palmeira perder. Depois, em 2023 joga a final de campeonato nacional numa académica de São Vicente, outra vez na MEI, Palmeira ganha. Na 2024, Palmeira acaba para a final de campeonato nacional, fica nas meias finais de Boa Vista. Na altura, Boa Vista foi campeão. 2025, Palmeira joga a final de campeonato nacional numa Boa Vista. Ele ganha a Boa Vista na penalti. E agora, Palmeira está para ser quarta final em 5 anos. A equipa de Mindelense. Porquê a equipa de Mindelense? Porque a Mindelense vence a Académica de Porto Novo por 2-1. E mais uma vez, equipas de Santo Antão sempre têm esse travagem para equipas de São Vicente. Mais uma vez, uma equipa de Santo Antão, nunca sabia, nunca tem resiste, mas creio que é poucas vezes que uma equipa de Santo Antão consegui vencer uma equipa de São Vicente um face eliminatório. Nunca está a falar de jogo, poder ter de mais eliminatória, quase sempre. Académica de Porto Novo, Mindelense, quase sempre Mindelense ganha. Académica de Porto Novo, Derby, Académica de Porto Novo, Académica, outras equipas tentam sempre, equipas são vicentinas, teria vantagem com a do jogo, a fase final. Então, Académica de Porto Novo, faliações, joga final na sua casa, no final tem gente de Pessoa-Bli, 3:30, lá de Riba, lá na Santo Antão Norte, né, lá na Ponta de Sol, lá na João Serra, Palmeira, mas Mindelense. Dois grandes treinadores, dois treinadores que te entendem direito do jogo, né? Treinador que te percebe muito bem do jogo, das táticas, dos nuances do jogo, toca uma miquita, vai ser uma boa partida de futebol, com certeza. Obviamente, o Palmeiras, joguei a Palmeira, tive o problema, a África Show queria Palmeira. Nos últimos anos, creio eu, apesar de Palmeira ter passado a eliminatória, fui de que a equipa que queria a Palmeira mais dificuldade na época foi a equipa de África Show, que bem passado, obviamente, bem para bem joguei, tive direito da Marcelitão, pronto, futebol vale o que vale, e Palmeira fui mais feliz nas grandes prioridades, Palmeira segue para esse final. Agora, frente ao Mindelense, obviamente que negrinho assim, se não bem espia, nos últimos 4 anos, Palmeira está na moto de frente, mas Mindelense que está maior. Mindelense, nos últimos 2 anos, já ganha, nos últimos 3 anos também já ganha 2 taças de Cabo Verde, junto com a Miki. Miki tem 2 competição nacional. Vamos lá ver se Miki poder fazer dobradinha. Se Miki ganha campeonato nacional, é Zonli, Miki ganha tudo na época. Se Mindelense ganha torneio de abertura na São Vicente, quer dizer, São Vicente, acho que tive torneio de abertura porque tive aquele problema lá de eleições, estive diretamente para o campeonato tem como satar. Mindelense ganha campeonato, ganha taça de Cabo Verde. Se a Mindelense ganha, tudo competições que ele teve envolvido. Também ele ganha a super taça de São Vicente, ganha tudo competições que ele teve envolvido. A Palmeiras só ganha, a Palmeiras onde falia taça de sal, falia taça de Cabo Verde. Então vamos lá ver. Um grande partido de futebol, modo que não está a querer flop, é que Mindelense, a nível histórico, obviamente que tem mais história, tem mais troféu do que a Palmeira, mas nos últimos 4 anos, Palmeira tem estado num patamar, nos últimos 5 anos, pós-Covid, Palmeira tem estado num patamar bastante elevado a nível de futebol nacional. Dois grandes equipas, dois grandes treinadores, bons jogadores, bom mote, um grande final previsto na João Serra, na Ponta de Sol. Agora, vamos falar de Copa do Mundo. Já que tem sentido no flop, porque os resultados de jogos, né, a marca tem sentido. Agora vamos falar de oitavas. E ontem, de noite, oitavas não, 16 avos. Onde de noite começou 16 avos.
Canadá, África do Sul, Canadá, bom jogo, mas Canadá tive melhor. Canadá marca África do Sul, gol no minuto 83. Tem 3, 87. Então, tinha jogo, aquele jogo, o gol foi ali para fim. Agora, o que é que não tem flop? Canadá 1, África do Sul 0. Hoje não tem 4 horas da tarde, Brasil mais Japão. 7:30, Alemanha mais Paraguai. E meia-noite, País Baixos mais Marrocos. Aqueles jogos para hoje. Agora, tudo jogo desta fase ali. Depois tem Suécia mais França, amanhã, 8 horas da noite. Também tem, amanhã dia 30, tem Costa de Marfim à Noruega, 4 horas da tarde. Ainda, quero ouvir jogos agendados para dia de manhã. Ainda nesse fase de não tem Colômbia, Gana, não tem Suíça, Argélia, Austrália, Egito, Argentina, Cabo Verde, Inglaterra, Congo, México, Equador, ainda também tem, já no flop, Noruega, Costa de Marfim, aqueles jogos também tem Bélgica, Senegal, Portugal, Croácia, Espanha, Áustria, Estados Unidos, Bósnia e Herzegovina, Holanda, Marrocos, jogos desse fase ali, bons jogos, e Canadá é a primeira equipa que já está na 16 avos de final de esse 16 avos, já se faz. Canadá é a primeira equipa que já está na oitavas de final. Agora, uma hora não estou de saber, tem um Cabo Verde Argentina, agendote para sexta-feira, 9 horas da noite. Jogo de nós vidas, já não visitei o jogo, mas não tô, já não estou agora, não estou para luta e para tentar levar de vencida a equipa da Argentina. Não sabia que estava a ser fácil, modo que não sabia que estava a ser fácil, mas Espanha, mas Uruguai e Arábia Saudita, mas não estava a entrar, como não sabia, não estava a jogar uma equipa forte, não estava a jogar uma equipa que tem o melhor jogador da história de futebol, de nosso sistema, né? Brasileiro que ainda gosta muito para falar, brasileiro estou a dizer que é Pelé, e Pelé é o nome. Mas nós, desde geração ali, a melhor jogador que não ia tasgar deve ser Messi. Só claro, cada um tem a sua opinião. Messi, Cristiano Ronaldo, Ronaldinho. Mas cada um tem a sua opinião. Mas Messi, a nível de ser performance, também a nível de títulos, a nível de recordes. Messi, Cristiano Ronaldo está ali. E não se discute Messi, Cristiano Ronaldo, qual deles que é mais bom. Dois grandes jogadores. E na geração, obviamente, que não tem que estar bastante feliz de nascer num tempo do ex-Moslitas Gabola. Messi, Cristiano Ronaldo e outros que não podia estar ali também. Tá. Então, não tem jogo difícil. Uma Argentina que está a jogar quad médio, centro, bastante forte. Está a jogar com Rodrigo de Paul, Tiago Almada, Enzo Fernandes, jogador lá de Liverpool, McAllister, um meio-campo bastante forte. Depois, Emiliano Martínez, está a jogar de trás de Messi, uma equipa que tem um tático a nível de equipas grandes assim. Argentina daqui a pouco, equipa que está a jogar extremo, que está a jogar calma, não está a falar. Mas Bobista, a nível tático, já dá bom show nesse Mundial. Tenho certeza que Bobista já tem estudado Argentina direita agora. Jogar na Argentina é uma coisa. Vou poder fechar a Argentina taticamente de tudo maneira, mas não saber que a Argentina tem um gênio, que é Messi. Qualquer momento, gênio, Messi poder apanhar a bola, finta 3, 4 gajos, marca gol. Messi poder fazer um passo para a rede de defesa. Messi poder bater um livre direto espetacular. Messi poder apanhar a bola de qualquer lugar, ele chuta a bola, entra porque ele é o Messi. Mas é Messi. Mas nós não quer ter medo, não te vai jogar. É um jogo, eles não ganham, não te passam, se não perdem, não está bem. Então, não tenho mais que nossa estratégia. Cabo Verde Argentina, próximo sexta-feira, 9 horas da noite. Hoje tem bom jogo, tens Brasil e Japão, 4 horas da tarde, 7:30 da noite, Alemanha, Paraguai, e meia-noite, bom jogo. Eles ligam-me, tu, eles, Holanda, Marrocos, está parecendo um bom jogo, parecendo um jogo espetacular. E, obviamente, que minha África, toda a equipa da África, me também é esse. E a África que deixou nesse Mundial, daqueles 10 equipas da África que está no Mundial, 9 passa para a próxima fase. Parabéns, continente africano.

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2: Cinturinha então de Rádio Comunitária de Espargos, aquele abraço, bom dia, notarita de para da continuidade amanhã RC, espaço convívio ali na boa cinturinha amiga, aquele abraço, mantém ligado nesse cinturinha, até meio-dia, nota ali, sopa, tocou a música, sabinho. Então, tinha uma mensagem na página de manhã RC, na página da Alô Comunidade, liga 241-3855, Bobo de Música de Boa Preferência, várias vias para Bobo de Música de Boa Preferência ali na boa RC. Aquele abraço, mantém ligado nesse sintonia. Nota ali uma boa então que manhã RC. Bom dia, boa segunda-feira, boa semana de futebol, boa semana de Copa, mais uma semana de ansiedade, né? Para tudo que há variante, tendo em conta que próximo sexta, notas que gostou, para sexta-feira, 9 horas da noite, uma seleção de Argentina. Agora também não tem próximo fim de semana, que também próximo SOP tem a final de campeonato nacional entre Palmeiras e Mindelense. Então semana de cheio emoções. Bom dia, boa escuta, participa, porque é aquele bom espaço tradicional de Rádio Comunitária de Espargos, onde é que vou te pedir uma música de 11 até meio-dia através de nossa página de manhã RC ou da Locomidade ou de 241-3855. As ofertas musicais é para todos os ouvintes, especialmente para todo condutor que está ligado, mas nós, que ali é Roberto Carlos, caminhoneiro.

Roberto Carlos, caminhoneiro, então, nós oferta de abertura, moda já no flap para tudo, condutor e que te ligado, mas nós, nesse cinto de amiga, DRC. Já não está com 11 horas e 14 minutos, nota ali então, te conduzir mais o número de Manhã RC e de Espaço Convívio. Tinha mensagem na página de Manhã RC, tinha mensagem na página da comunidade. Bob de música de boa preferência, modo nós ouvindo, Cris Olida escreveu hoje, bom dia Fábio, um crevi Dynamo e Irina Barros, sabe? A boa saber simples, tinha mensagem na página de Manhã RC, na página da Locomidade ou 241-3855, Bob de música de boa preferência.

E sabe, sabe, hoje é segunda-feira, início de semana, boa semana para tu, gente. Moro já no Flop, mais uma semana de ansiedade. Cabe ver, se eu passei esta feira, te joguei para a Argentina, te joguei para a Argentina. Sobe, não tem final de campeonato nacional e mais uma vez, Palmeiras está na final, mais uma vez salta, bateu uma representação, então não teria uma boa. Vou que estar na casa, tinha boa mensagem, anima nós, vou pedir música de boa preferência, Moda Suzy, escreve nós, bom dia Fábio, um grave música de Boogie Martins, Nuta Combina, essa música ali é de Boogie Martins e também Tony Fica.

Boa, boa música, garantidamente, Lina Borrato, imitar agora nos ouvindo Valdemar, que eu ouvi César Sanches, minha dama, 11h22 até meio-dia, seleção musical é vossa, pediu a música, Lina, RC.

Minha dama, ali na voz de César Sanches, ali na boa RC, Rádio da Boa Música, vou te convidar para participar ali, Manos, ali na sintonia amiga de boa RC, nós aderimos a boa diretamente de África 70, passá-lo através de 88.1 FM e também da África 70, para o mundo, através de RC, a mensagem na página da comunidade Bob de Música, de boa preferência. Moda nos ouvintes, Fanique, dizem-nos, bom dia Fábio, incrível música, Délio, Batalha e Gari, Inha Preta.

Minha preta, flanco, zeco, zeco, dan. Hoje é segunda-feira, hoje é início de semana. Também já não está aquele para fim de mês. Fim de mês é amanhã, dia 30 de junho, né? É mês disso, 30 dias. Já não está ali uma boa intenção que amanhã é RCP, é início de semana. Participa, vou pedir uma música. Mal nós ouvindo, Félix, escrevendo hoje. Bom dia, Fábio, incluindo Brian Adams. Everything I Do.

garantidamente boa música na boa RC. Bom dia, obrigada pela preferência, uma ótima semana. Um breguinho rápido, chop, com a agenda de Copa do Mundo para esse dia de hoje, daqui a nada, 4 horas, daqui a nada, mais um bocadinho, 4 horas não tens Brasil-Japão, Brasil, uma seleção cabo-verdiana sempre segui com algum entusiasmo, 19h30, Alemanha-Paraguai e meia-noite, bom jogo, não tem Marrocos e Holanda. Som é de RC, também outro torneio na Polivalente Cascais, hoje 19h30 tem Parima-Juventus, quando for 20h30 tem Wolves, Ma-Ali-Lali, 21h30 tem Istambul, mais X Rudos Jogos, agendado para hoje na Polivalente Cascais. Uma segunda-feira de muita bola e ao saber, obrigado a manter ligado na sintonia, tive uma mensagem na página de manhã RC. E nota, tocou a boa música até quando for meio-dia. Agora, nos ouvintes sul, escrevendo-nos bom dia, Fábio, um que eu ouvi Charbel é magia. Ainda botando a tempo, porque nota bate meio-dia 11h38, ainda não tenho alguns minutinhos para estar de uma boa.

Boa noite então, ali, nativo ali, Charbel, agora não tem Wanda Forte, escreve nós hoje, bom dia, Fábio, hoje, não quero ouvir música de Belo Falcão, ótima semana para tudo, gente. Então, eu fui pedido musical nos ouvindo, ali na RC. Bom dia, Wanda. Falcão.

0: Cinturinha do RC, bom dia.
1: Olá, bom dia.
0: Bom dia, Nota Flamã.
1: É, queria organizar um anúncio.
0: Nota Sigi Maboli, no 88.1 FM, Nota Ficalica, pedido de nós ouvindo Denise, e creio ouvir Malvais Joe Pile.

Se tu entrar um DRC no Dibrito Vipile, já não está quase no fim. Gostamos Brito, escreveu-nos bom dia, Fábio, bom trabalho para nós tudo. Estou com a música Tony Fica Labanta, dia feliz para nós tudo. Tony Fica Labanta, para nós ouvintes. Samo Brito, com votos de um ótimo dia. Já não está quase no fim.

programa, Alice. Cinturinha, então, DRC já nos ganha fim, 11 horas e 56 minutos. Bom dia, continuação de uma ótima tarde. Ligado na RC, daqui a nada, meio dia e um quarto, noite agenda, lá para 2:30 noite nas páginas desportiva, no Tespe de Ligue 10 e Creuvi Nelson Freitas, Bahia Cabo Verde. Foi um prazer. Fábio Vaz, não te ia para ali.

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2: Olá, caro ouvinte, pedimos a sua especial atenção. Começamos agora então mais um espaço de avisos e anúncios aqui na sintonia de 88.1 FM. Começamos com este aviso, com este anúncio da Câmara Municipal. A Câmara Municipal de Sal informa todos os munícipes que foi prorrogado o prazo para o pagamento do IUP, Imposto Único sobre Património, com perdão de 100% dos juros até o dia 30 de junho de 2026. Aproveita esta oportunidade para regularizar a sua situação fiscal junto da autarquia, beneficiando de isenção total de juros durante este período. 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Perdeu-se uma carteira vermelha, modelo feminino, no trajeto chinês Canangas, chinês Qua Irmãos, contendo CNI, carta de condução, cartão rede 24, um telemóvel, pertencente à senhora Alta Lanira Lopes Ramos. Pede-se a quem o tenha encontrado, por favor, fazer a sua entrega na Secretaria da RC ou contactar pelos números 951-06-68. 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Encontra-se depositado na Secretaria da RC um cartão nacional de identificação pertencente a Márcia Lopes Teixeira. Pede-se à dona para fazer o seu levantamento na Secretaria da RC nos horários normais de expediente. Perdeu-se uma carteira vermelha, modelo feminino, no trajeto chinês Cananga, chinês Kua, irmãos, contendo CNI, carta de condução, cartão Rede 24 e um telemóvel pertencente à senhora Alta Lanira Lopes Ramos. Pede-se a quem o tem encontrado, por favor, fazer a sua entrega na Secretaria da RC ou contactar pelos números 951-06-68. A Câmara Municipal do Sal informa a todos os munícipes que foi prorrogado o prazo para o pagamento do IUP, Imposto Único sobre Património, com perdão de 100% dos juros, até o dia 30 de maio de 2026. Aproveite esta oportunidade para regularizar a sua situação fiscal junto da autarquia, beneficiando da isenção total dos juros durante este período. 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Caro ouvinte, assim foi mais uma edição de Avisos e Anúncios aqui na sintonia de 88.1 FM. Obrigado pela atenção dispensada. Continuação de um ótimo serão na sintonia da RC.
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2: Olá, caro ouvinte, pedimos a sua especial atenção. Começamos agora então mais um espaço de avisos e anúncios aqui na sintonia de 88.1 FM. Começamos com este aviso, com este anúncio da Câmara Municipal. A Câmara Municipal de Sada informa a todos os munícipes que foi prorrogado o prazo para o pagamento do IUP, Imposto Único sobre Património, com perdão de 100% dos juros até o dia 30 de junho de 2026. Aproveita esta oportunidade para regularizar a sua situação fiscal junto da autarquia, beneficiando de isenção total de juros durante este período. 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Perdeu-se uma carteira vermelha, modelo feminino, no trajeto chinês Cananga, chinês Qua Irmãos, contendo CNI, carta de condução, cartão rede 24, um telemóvel, pertencente à senhora Alta Lanira Lopes Ramos. Pede-se a quem o tem encontrado, por favor, fazer a sua entrega na Secretaria da RC ou contactar pelos números 951-06-68. 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Mês de junho, doutora Telma Pereira, fonoaudióloga. Mês de agosto, doutor Darius Andrade, neurologista. Mês de setembro, doutora Samila Inocêncio, endocrinologista. Encontra depositado na Secretaria da RC um cartão nacional de identificação pertencente a Márcia Lopes Teixeira. Pede-se à dona para fazer o seu levantamento na Secretaria da RC nos horários normais de expediente. 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Mês de junho, doutora Telma Pereira, fonoaudióloga. Mês de agosto, doutora Darius Andrade, neurologista. Mês de setembro, doutora Samira Inocêncio, endocrinologista. Encontra-se depositado na Secretaria da RC um cartão nacional de identificação pertencente a Márcia Lopes Teixeira. Pede-se à dona para fazer o seu levantamento na Secretaria da RC nos horários normais de expediente. Perdeu-se uma carteira vermelha modelo feminino no trajeto chinês-cananga-chinês-quá, irmãos, contendo CNI, carta de condução, cartão rede 24 e um telemóvel pertencente à senhora Alta Lanira Lopes Ramos. Pede-se a quem o tem encontrado, por favor, fazer a sua entrega na Secretaria da RC ou contactar pelos números 951-06-68. A Câmara Municipal do Sal informa a todos os munícipes que foi prorrogado o prazo para o pagamento do IUP, Imposto Único sobre Património, com perdão de 100% dos juros até o dia 30 de maio de 2026. Aproveite esta oportunidade para regularizar a sua situação fiscal junto da autarquia, beneficiando da isenção total dos juros durante este período. 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Caro ouvinte, assim foi mais uma edição de Avisos e Anúncios aqui na sintonia de 88.1 FM. Obrigado pela atenção dispensada. Continuação de um ótimo serão na sintonia da RC.
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0: O senhor Kevin aceita a senhora Ayana como sua legítima esposa e promete amá-la na alegria, na tristeza, na saúde, na doença, na pobreza, na riqueza, até que a morte vos separe.
1: Aceito.
0: A senhora Ayana aceita o senhor Kevin como seu legítimo esposo e promete amá-lo na alegria, na tristeza, na saúde, na doença, na pobreza, na riqueza, até que a morte vos separe.
2: Sim, aceito.
0: Declaro-vos marido e mulher.

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0: Olá, caro ouvinte, então não te abadi para mais uma edição de Bola Mais, nesse início de tarde ali na boa Rádio Comunitária de Espargos, boa 88.1 FM. Aquele abraço, promessa é dívida, não teve ali pelo manhã na manhã a receita a dizer para o Bostado ligado de Limanões, porque não também conferi basicamente o que é que foi esse fim de semana desportiva. Um fim de semana desportiva de muita felicidade para a Ilha de Sal, sobretudo para Campeonato Nacional de Futebol de Sal, mais uma vez tivesse estado na final por intermédio de equipa de Palmeira. Também não te falei de nota flop de Mundial. Jogos mundiais já entram naquela fase massa-sap, que é aquela fase mata-mata. Também não tem resultados de sub-19 e também de futebol feminino e entre outras informações esportivas. Aquele abraço então, boa tarde, obrigado pela escuta. Vou ter ligado ali na 88.1 FM, não teria de falar para diretamente do nosso quartel-general ali na zona de África 70, para tudo sala através de 88.1 FM e para todo mundo através das páginas online. E eu vou saber ali na rádio agora, ali nas paredes, de ter um mural da Tubarão Jesus, onde é que tem vozinha. Como muitas vezes a Avenida 3 de Janeiro, as avenidas que te liga Chan Matias, Chan Fracas, África 70, Bairro Novo, Basga na Pretória, na Liceu Olavo Muniz, então naquele espaço onde é que era Amarelo, agora tem o mural de Tubarão Jesus. Vamos por parte então a Palmeira, num jogo difícil, Palmeira ganhando a grande prioridade. Palmeira na 120 minutos vencer para 2-1. Palmeira que marca na primeira parte, Palmeira que é riba da África Show que conseguiu fazer 2-0, jogava prolongamento, no fim de prolongamento equipa da África Show empatou, caro vindo, através de marcação de um grande penalidade, um igual, e na fim de primeira parte prolongamento, na fim de segunda parte prolongamento, Tatau, um gênio que estava a tchachou falta a Palmeira, Tatau acaba para marcar e fazer 2-1. Jogo para grande prioridade, mas não sei, Palmeira é muito forte na penalti, já onde defendeu um jogador da África Show falhou-te e que assim a equipa de Palmeira leva de vencida. Foi um bom jogo de meias finais. Agora, diga-se passagens, a equipa da África Show está bem organizada, bem trabalhado para Marley, e equipas nos últimos anos, não tenho que falar, Clorley foi a equipa que cria Palmeiras mais dificuldade nos últimos tempos. Empatam a Palmeira na fase regular, vence a Palmeira na primeira mão, e ali na sala cria Palmeira cheio de dificuldades. Palmeira ou África Show, obviamente, logo jogava penalti, não podes usar essa frase de sim, Palmeira ou África Show, qualquer um destes podia ter bote para esse final. Para a África Show seria histórico, se a primeira participação logo para o final, mas que foi assim, Palmeira foi mais feliz na penalidade, se meteu gente a falar, locutores a falar pela área da loteria, e Palmeira foi mais feliz. Eu também ouvi alguns protagonistas de jogo, eu estou começando a ouvir Toca Leite. Pois é, se não ouvi ali a boleia de aquecimento de esporte, Toca Leite, visivelmente bastante emocionado. Um jogo que teve alguns momentos quentes após a final. Não sabia que isto vale. É futebol, tudo gente que está na final, uma equipa técnica poder, algum elemento de equipa técnica ou da equipa poder entrar em vias, mas foi na fim, foi bom jogo. E Palmeira, fui mais feliz Palmeira na final. Também ouvi agora Mr. Marley. Pois é, tinha o barulhinho que também tu vias a declaração de Marley, mais visivelmente um homem desilado no fim de jogo. Obviamente que a África achou, mas desilado e satisfeito, creio eu, satisfeito, de quando dizer satisfeito. Satisfeito porque é que se a equipa fazia nos eliminatórios, talvez insatisfeito pelo resultado, mas obviamente que creio que Marley está bastante satisfeito com o desempenho de seus jogadores, os boizinhos de lá de Rabil, na ilha de Boa Vista, que se nessas primeiras participações eles deixou e dias a uma equipa de Boa Vista que tinha por todo assim. É de, diga-se de passagem, de azar, uma equipa de Boa Vista que tinha portado assim na campeonato. Será também o Vita tal? Breves declarações de Tatau. Tatau é que estava fora. Não também o Vigo, também um jogador da África. Pois é, e moda, como não estava ali, boas equipa da África Show, fazer uma boa época, excelente, e é uma equipa de Boa Vista que tinha portado assim na campeonato nacional, conseguir passar de fase e disputa eliminatória, uma campeão nacional em título, para um bocadinho as equipa de África Show que conseguiu estar na final do campeonato nacional. Palmeira também fazer ser 4 final nacional na 5, nunca uma equipa de sal tiver essa performance na toda história do futebol de Ilha de Sal, nunca, já não tive equipas na sal ganhar data de campeonato. X-campeonato no ON, participante de jogo mais nunca na história de futebol de Salientes uma equipa tive essa performance de equipa de Palmeira ali. Palmeira que está também então para ser 4 final nacional na 5 anos e Palmeira tem equipa de sal que já vai para mais final de campeonato nacional e ele te confirma essa soberania a nível nacional. Palmeira desde a final de campeonato nacional próximo sábado, dia 4 de julho, uma equipa de Mindelense, é a primeira final de campeonato nacional de Palmeira, uma equipa de Mindelense. Palmeira está a chamar para Mindelense porque a Mindelense venceu na casa a equipa de Académica de Porto Novo por 2-1. Pois é, Palmeira venceu na casa, equipa da Académica de Porto Novo por 2-1. Esse jogo licinha que aconteceu então na São Vicente, essa equipa foi mais feliz, e moda, já não tive o flote, equipas de Santo António sempre nesse quesito ali de gama, equipas de São Vicente, sempre tem essa questão ali, este problema ali. Fui 2-1, fui num jogo, me dei com a Académica de Porto Novo, também data as gações de jogar na casa, a Académica de Porto Novo que consegui então levar de vencida essa equipa de Mindelense. Mindelense está a jogar uma Palmeira. Mindelense que tem. Mindelense que já chega à Académica de Porto Novo e Mindelense sempre teve de vantagem. Nos jogos de eliminar, sempre equipa São Vicentina, esteve equipas de São. Equipas São Vicentinas, teve a equipa de Santo Antão, vantagem, caro ouvinte. Nota seguinte, então, Mindelense 2, Académica de Porto Novo 1, foi um jogo que nunca tem um dedo, eu falar, porque nós nunca está na cidade, não conhece, mas final é Académica de Porto Novo, uma equipa de Mindelense. Nota seguinte, então, Campeonato Nacional, mais uma vez, está a bater um final entre Sal e Sonsen. Lembrando que na 2024 Mindelense ganha Académica, ganha Palmeira Lina Sal, ganha Palmeira Taça de Cabo Verde. Na 2024, equipa de Palmeira de Perdema Mindelense, Mindelense de Miki. Seguindo uma bola na 88.1 FM, esse campeão finalíssimo que obviamente o Rádio Comunitário também segui. Agora, obviamente, outra para a Copa de Mundo. Pois é, assim, não tive lida flop de campeonato nacional. Não te segui uma boa, então. Daqui a pouco, outra volta para desporto a nível regional. Agora, não também bem flop de futebol. Campeonato do Mundo. Cabo Verde e Arábia Saudita empatam 0-0. E Cabo Verde 3 pontos, passando para a próxima fase, porque é Uruguai que conseguiu vencer Espanha. Pois é, Cabo Verde já sabia ser próximo adversário na Copa do Mundo, a seleção da Argentina. Não estudo não custa a seleção da Argentina, também não estudo não custa Messi, não sabia de qualidade de jogo de Messi. Cabo Verde frente à Argentina, próximo sexta-feira, 9 horas da noite. Cabo Verde então é que tive da festeja durante sexta, ontem tive um dia de, só tive um dia de folga e ontem trabalho começou. Eu também ouvi palavras de Mr. Bittencourt depois de regresso ao trabalho.
1: Depois da qualificação, o que é que vamos ter de termos de treinos para hoje?
2: Antes de mais, bom dia a todos. Relativamente ao treino de hoje, vamos dar início, portanto, à recuperação ativa, considerando que ontem tivemos viagem no período da tarde. Os jogadores tiveram um dia, portanto, parte do dia livre e já hoje iremos, portanto, focar essencialmente na recuperação para deixar o microciclo passado para trás e a partir de amanhã começarmos a preparar o próximo jogo.
1: Em relação a esta partida argentina, o que é que se pode esperar de Cabo Verde e a termos de estratégia, alguma coisa poderá mudar? Como é que é? Um jogo diferente, não é?
2: Podem esperar um Cabo Verde igual a si mesmo. Não vamos mudar tanto a nossa forma de jogar, a nossa identidade em função do adversário. O que pode e deve ser tanto sempre ajustado são as estratégias que começam com a preparação de um jogo e termina após o apito final desse mesmo jogo.
1: Essa estratégia poderá ter um plano especial para tentar parar Messi?
2: Não, nós consideramos sim o Messi um jogador portanto diferenciado, mas vemos sempre para o coletivo as relações que se podem criar, portanto os espaços que eles podem portanto, eventualmente tentar criar para libertar para o Messi, mas vemos sempre em função do coletivo, não de forma individualizada.
1: E também qual é o estado em termos do Telemarcans? Vai estar pronto para o próximo partido?
2: Ainda não sabemos bem, a recuperação dele está a ocorrer de uma forma tranquila e bem acelerado, mas não temos ainda o feedback, portanto, se ele vai estar apto para o jogo ou não.
1: Cabo Verde já defrontou dois campeões do mundo, Espanha e Uruguai, e vai defrontar mais um, Argentina. É um quadro nada fácil, mas Cabo Verde tem correspondido, não é?
2: Sim, temos correspondido, até porque também é algo que nos dá prazer. E todos trabalhamos para defrontar as grandes equipas, porque nós só conseguimos ou conseguiremos crescer defrontando as melhores. Queremos ser um dos melhores, portanto teremos que ter sempre coragem, ambição acima de tudo, mesmo respeitando todos os adversários, mas portanto o caminho é sempre esse, porque é algo que nos faz crescer também enquanto equipe.
1: Para o jogo com a Argentina, as estatísticas dão 4% de possibilidade de qualificar. São esses números que têm motivado o grupo ainda a fazer melhor?
2: as estatísticas são teorias. Tanto o futebol, tanto vários resultados que já aconteceram, tanto na história do futebol, têm demonstrado que o que conta, na verdade, é o que acontece dentro das quatro linhas. Tanto nos tinham dado 1% e agora 4%. Para nós é indiferente, nós agarramos muito naquilo que são as nossas ambições, as nossas expectativas e, acima de tudo, no valor que caracteriza o grupo de trabalho.
0: Pois é, assim não ouvi ali Mr. Bettencourt, após esse jogo histórico, 0-0 na Arábia Saudita, mas Cabo Verde podia ter vencido por 1-0 pelo menos. Cabo Verde falia 1, 2, 3 oportunidades claras de gol nesse jogo na Arábia Saudita. Jogo então de fase de grupos do Mundial que agora, mal não vi nessa entrevista ali, Cabo Verde tive sob de livre. As regressa para Tampa e onde Cabo Verde começou a preparar jogo uma seleção da Argentina. Não sabia que seleção da Argentina é a seleção mais mediática do mundo. Mais mediática do mundo porque tem um jogador mais mediático, Messi, Diego Messi, tiver tudo holofote do país, tudo holofote, tudo jornalista, todo mundo, porque Messi é um jogador diferenciado de nossa geração, né? Um jogador craque, apesar de 39 anos, mas ainda Messi tasga bola, que é uma maravilha. E queria assim, Mr. Scaloni na Argentina, está montado um tática tudo à volta de Messi, tudo gente aflita. O gente é com um e-com robusto, quad médio de combate, quad box-to-box. Depois Emiliano Martínez te joga atrás de Messi. O gente trabalha para Messi. Então, obviamente, que Mr. Bobista, o gente é Mr. Bobista, também já sabia disso. Ele tem que preparar uma tática especial para fechar Messi nesse jogo ali. Não sabia que está a ser fácil, porque Messi, através do nível direto, ele poder marcar um gol, Messi poder pegar a bola, finta três gajos, marcar um gol, Messi poder rechear um passe, isolar um jogador, Messi poder rematar uma bola de longe entre a Messi e um jogador diferenciado, um craque de bola, mas nós também não temos nos armas, não te bate defender nesse jogo ali. Jogo é sexta-feira, a partir de 9 horas da noite, 7 horas nos Estados Unidos da América, 9 horas de Cabo Verde, é jogo ali que estava a ser na Miami, Cabo Verde já tinha jogado na Miami, Cabo Verde volta então a jogar na Miami. Falando de fase eliminar começou ontem, uma equipa da África já deixou nessa Copa, de 10 equipas da África na Copa, 9 conseguiu passar para 16 aves final, onde a África do Sul, mas a Canadá vai fazer primeiro jogo de mata-mata, fase eliminar, equipa de Canadá vence a África do Sul por 1-0, gol marcado para jogador de futebol de Porto, Stefan Eustáquio, é que marca gol no minuto 83 e a equipa de 83, não, 87, equipa de África do Sul que já conseguiu reagir, então equipa de Canadá é a primeira equipa na oitavas final do Mundial. Hoje não tem mais 3 bons jogos, 4 horas da tarde Brasil mais Japão, 7:30 da noite Alemanha mais Paraguai e Países Baixos mais Marrocos, é meia-noite de Cabo Verde. Bons jogos para hoje. Brasil mais Japão, obviamente Brasil é favorito, mas a seleção de Japão tem uma seleção chatinha, passa a expressão, entre bons jogos, hoje é Holanda, Marrocos, certeza que é jogo de cartaz. Mas ainda para esse fase ali, já no flop, também tem um França-Suécia, tem um África do Sul-Canadá, tem um Portugal-Croácia, tem Espanha-Áustria, Estados Unidos-Bósnia-Herzegovina, Bélgica-Senegal, Costa de Marfim-Noruega, México-Equador, Inglaterra-República Democrática do Congo, Argentina-Cabo Verde, Austrália, Egito, Suíça, Argélia e Colômbia, Gana, jogos. Então, esse fase ali de Copa do Mundo de futebol, 16avos de final, que também ser jogado de ontem domingo até sábado, até sexta, porque é logo sábado está a começar a fase de oitavas final, entra naquele fase, tá, bate a perder, bate a vá para casa, até chegar na final. Pois é, aquela que é a Copa do Mundo, bons jogos para hoje, então daqui a nada, botem esse Brasil, mas Japão, bom jogo, atenção, Japão, olha que está aquela seleção froque. Apesar de na Ásia, acho que só o Japão é que passa. A Ásia, futebol asiático, só o Japão é que passa. Correia do Sul que passa, Iraque que passa, Irão que passa, Arábia Saudita que passa, as equipas Cazaquistão, porque Cazaquistão ele está competindo a nível de seleção é para a Ásia. Cazaquistão, ele é da Europa e Ásia, mas ele está competindo a nível de seleção é para a Ásia. É uma coisa que nunca te entender, porque se está competindo a nível de seleção para a Ásia, mas a nível de clube este tempo competir para a Europa, tem alguma coisa ali entre esse território cazaco, Cazaquistão. Pois é, assim é a fase eliminar de Mundial. São aí de Borrado Comunitária, regressando para casa, flop de campeonato regional de futebol feminino, terceira jornada, Ourense venceu Fonte Riba para 3-0, e Lana venceu Fixe por 8 bolas, uma, Lana liderança que 9 pontos, é Fixe que 6 pontos, na campeonato regional de sub-19, Guga Rocha 1, é Fixe 8, e Académica 1, Mini Foot 2, campeonato regional de sub-19, também que já está caminha para ser reta final. Nota Lima, boa então, Lina, boa RC, boa 88.1, que liga nas páginas desportivas. Obviamente que agora, durante a semana ali, duas coisas que não tenho: Benfica na final do Campeonato Nacional, lá na Santo Antão, próximo SOP, Palmeira Mamindelense, e Foca no jogo de sexta-feira de Cabo Verde, uma Argentina. Obviamente que a zona do Campeonato Nacional fica um bocadinho bafote, deixou bafote por causa do Mundial, porque depois de prestação de Cabo Verde na Mundial, tudo foco, volta para o Mundial e praticamente não tem esquecido um bocadinho do Campeonato Nacional, mas para flop, que não também acompanha durante toda a semana, preparação de Palmeira para ser segundo final consecutivo de campeonato nacional e ser quarto final nesse Sincon, e também não também acompanha a preparação de Cabo Verde para o jogo na Argentina e Moda, já não vou falar, que é um jogo fácil, mas se faz mata-mata, nós não estamos sem medo. Pois é, é ali que é a semana desportiva, também para flop que na Cascais, apesar de Mundial, na Cascais está a acontecer torneio de futsal, Taças Partes, também é ali também bafote para esse Copa do Mundo. Aos jogos 19h30 tem Parima Juventus, depois 20h30 ali Alma Volts e 21h30 na Polivalente Cascais tem Istambul Machis Roots, jogos agendados para esse dia de hoje na Polivalente Cascais. Pois é, então, manter ligado na sintonia do 88.1 FM, vou saber daqui a nada, liga na televisão para Boiês, Japão, Brasil, mais louco, 7h30 tem Alemanha, Paraguai, meia-noite, Marrocos, Holanda, creio eu, na minha opinião, jogo desse dia de hoje. Manter ligado na sintonia, aquele abraço, até sempre.

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2: Olá, caro ouvinte, pedimos a sua especial atenção. Começamos agora então mais um espaço de avisos e anúncios aqui na sintonia de 88.1 FM. Começamos com este aviso, com este anúncio da Câmara Municipal. A Câmara Municipal de Sada informa todos os munícipes que foi prorrogado o prazo para o pagamento do IUP, Imposto Único sobre Património, com perdão de 100% dos juros até o dia 30 de junho de 2026. Aproveita esta oportunidade para regularizar a sua situação fiscal junto da autarquia, beneficiando de isenção total de juros durante este período. 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Perdeu-se uma carteira vermelha, modelo feminino, no trajeto chinês Cananga, chinês Qua Irmãos, contendo CNI, carta de condução, cartão Rede 24, um telemóvel, pertencente à senhora Alta Lanira Lopes Ramos. Pede-se a quem o tem encontrado, por favor, fazer a sua entrega na Secretaria da RC ou contactar pelos números 951-06-68. 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Encontra depositado na Secretaria da RC um cartão nacional de identificação pertencente a Márcia Lopes Teixeira. Pede-se à dona para fazer o seu levantamento na Secretaria da RC nos horários normais de expediente. 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Mês de agosto, doutora Darius Andrade, neurologista. 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Encontra-se depositado na Secretaria da RC um cartão nacional de identificação pertencente a Márcia Lopes Teixeira. Pede-se à dona para fazer o seu levantamento na Secretaria da RC nos horários normais de expediente. Perdeu-se uma carteira vermelha modelo feminino no trajeto chinês Canang, chinês Kua, Irmãos, contendo CNI, carta de condução, cartão rede 24 e um telemóvel pertencente à senhora Alta Lanira Lopes Ramos. Pede-se a quem o tem encontrado, por favor, fazer a sua entrega na Secretaria da RC ou contactar pelos números 951-06-68. A Câmara Municipal do Sal informa a todos os munícipes que foi prorrogado o prazo para o pagamento do IUP, Imposto Único sobre Património, com perdão de 100% dos juros até o dia 30 de maio de 2026. Aproveite esta oportunidade para regularizar a sua situação fiscal junto da autarquia, beneficiando da isenção total dos juros durante este período. 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Caro vindo, assim foi mais uma edição de Avisos e Anúncios aqui na sintonia de 88.1 FM. Obrigado pela atenção dispensada. Continuação de um ótimo serão na sintonia da RC.
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1: Muito boa tarde a todos. Nós estamos já nos finais do mês de junho e também os finais do primeiro semestre, a primeira metade do ano de 2026. Você que está em casa neste momento, você que está no seu trabalho, no seu carro, você que está na rua, você que está de volta do trabalho, enfim, onde quer que nos escute, meu amigo, minha amiga, que Deus te ajude, porque eu falo que Deus te ajude, porque tem muitos que andam frustrados por conta do tempo que passa e a vida não vai para frente. Se calhar você é uma pessoa que olha para si desde o início do ano até aqui, você percebe que não mudou nada, a sua vida não avançou e, pelo contrário, talvez a sua vida tenha até andado para trás, e você está aí numa situação de desespero, sem saber o que fazer e achando que já não adianta mais nada. Mas existe ainda tempo, sim. Nós vamos iniciar os últimos 6 meses do ano e você pode mudar a história da sua vida. É por essa causa que eu já quero convidar você hoje. Hoje é o penúltimo dia do mês. Eu quero convidar você hoje a estar conosco daqui a pouco ainda, às 19 horas, em uma Igreja Universal do Reino de Deus, mais perto de si, para este clamor da virada, para que Deus venha virar a sua situação, venha virar a sua vida, venha tirar você da vergonha da situação que você está e te dar uma vida transformada. Você vai acompanhar relatos de pessoas que têm participado nessa reunião de segunda-feira e têm sido abençoadas. Ivandro, como que era a sua vida antes de você fazer aliança com Deus?
2: Minha vida antes de fazer aliança com Deus, eu tinha uma vida de espírito fraco, um espírito abatido, onde que minha vida financeira que andava para frente, para modo de trabalhava com pior força mesmo, mas e Tinha prosperidade, pois minhas dinheiro estava só para lugar errado, para mais não pegava, mas eu saía, eu voava de amor, nunca tinha nem hoje a coisa que não fazia com ele mesmo.
1: E esse espírito fraco, abatido, esse espírito que fazia você não acreditar em si mesmo, como que esse espírito afetava a sua vida profissional e financeira?
2: E talvez na minha vida profissional já perdi alguns clientes, já perdi confiança de mim, já perdeu a confiança. E também enquanto eu tinha dinheiro, às vezes, para comprar material para trabalho, faltava-me para pôr na mesa para minha família comer. E no momento que eu tinha, aí também aquela tristeza, angústia, então fica mesmo delimitado, fica mesmo.
1: Quer dizer, as dificuldades financeiras causavam desgosto, causavam em você um espírito de desânimo, um espírito abatido, um espírito fraco. Foi assim que você chegou no Congresso de Poder na segunda-feira. E depois que você fez aliança com Deus, você fez um pacto com Deus, como está hoje Ivandro e a sua vida financeira?
2: Depois que eu fiz pacto com Deus, aí meu espírito começa a mudar para um espírito forte, em vez de espírito fraco, começa a bater, cria força dentro de mim, dia após dia, cada segunda que vem no congresso, que me fazia pacto com Deus, que renova minhas pacto, cada dia ainda sinto mais força, mesmo também as tribulações, mas aquela força que consigo em frente de mim, não consigo alcançar alguns dias objetivos que tinha, que já na 3 anos de trabalho, na 3 anos atrás nunca consegui, mas no 1 ano não consegui. Depois quem participa na pacto com Deus, na aliança com Deus.
1: E hoje como está a sua vida financeira? Você disse há pouco que às vezes até faltava o básico, o pão na mesa da sua família. Você não tinha às vezes até condições de colocar um pão na mesa. E hoje como está a situação?
2: Hoje que está faltando na mesa, que está faltando dinheiro no bolso, nem no banco,
1: Então, vale a pena a pessoa fazer uma aliança, um pacto com Deus, porque desde que você fez a aliança com Deus, você tem visto a diferença na sua vida. Não, a situação não permaneceu do mesmo jeito.
2: Não permaneceu do mesmo jeito. Até dívida, que eu tinha muitas dívidas, ainda não paguei todas, mas está quase a fim.
1: Mas já está a pagar, coisa que antes não acontecia.
2: E eu me mesmo me inflava, manca te pagava a dívida, manca te pagava aquele dívida.
1: E não conseguia pagar, você pensava assim?
2: Sim, e nunca te conseguia pagar, mas depois que saí na pacto com Deus, me mesmo me chamo aquela pessoa, me fala com ele, não só te pagar ele parcela por parcela.
1: Ivandro, muito obrigado pelo teu testemunho, que Deus abençoe muito mais a sua vida. Vininha, o que foi que aconteceu na reunião do pacto com Deus segunda-feira?
3: Usa da sami se manta crê. Então depois que me na pacto de segunda-feira, usa da melhora cada vez mando isso é uma notícia minha família que está fora.
1: Quer dizer, antes do pacto estava tudo amarrado, não estava bem. Depois do pacto você viu a diferença.
3: Sim, você está olhando mais gente.
1: Então vale a pena ter pacto com Deus.
3: Vale a pena.
1: Graças a Deus. Hermelinda, o que foi que aconteceu na reunião de pacto com Deus?
4: Sabemos desde isso. Mesmo que passa ali. A morinha, a mãe mora, não tive que estar babendo. Então, em lugar, estava tudo fechado. Então, quinta-feira, depois, continua também a reunião de segunda-feira, não sabia. Então, me começa também. Quinta-feira, não vai não vi nada. Então, sexta-feira, quando que vai aqui em casa, dia seca. Sexta-feira, eu falei assim, lá na cama, eu falei assim, Deus, nunca se deixou a minha filha para mandar dinheiro para mim de gás. A mim tem um monte de coisa que não está vendo. Um peça não tem de gás, duas vezes ou três vezes. Gasta choma, determina um bai loja. Quando que bai, vende quantia que tem indigas três ou quatro, cinco vezes.
1: Usou a fé.
4: Usa a fé.
1: Viu o resultado?
4: Olha o resultado.
1: Graças a Deus, bem forte. Domingos, o que foi que aconteceu na reunião de segunda-feira, pacto com Deus?
5: A minha santa comprava em negócio, não depois de antes, para mandar vir de peixe. Não depois com peixe, não depois de antes. 10 de manhã, para 6 horas da tarde, me põe força para mim de me escuro. Gosto e bom, só está por diante, não está vindo. Hoje, provo bem cedo, mesmo com 6 quantidades de peixe e ambiente.
1: Quer dizer, antes era uma luta para vender.
5: Está põe força para mim de me escuro, mas às vezes que nem um me escuro não está vindo.
1: E agora que fez pacto com Deus, mas e agora como está?
5: Gosto e tudo que me põe diante, graças a Deus.
1: Porque Deus está diante de senhoras.
5: Deus gosta, está na minha frente.
1: Tudo dá certo.
5: Entendi. Sim.
1: Graças a Deus.
6: Você também pode participar conosco e ver a sua vida mudada. Nós estamos vivendo esses dias a grande campanha da Fogueira Santa, onde você tem a chance, você tem a oportunidade de mudar a história da sua vida. O Monte Sião é um lugar muito histórico na Bíblia Sagrada e é nesse lugar onde serão levados pedidos daqueles que querem, olha, que Deus venha descer através do seu espírito para entrar na sua vida, porque o que Deus mais quer não é apenas dar a você as coisas físicas, as coisas materiais. Talvez você diga, o que eu preciso mais é um emprego, o que eu preciso mais é uma casa, o que eu quero mais é um carro, enfim, coisas materiais. E quem sabe o seu interior está vazio. Você talvez seja uma pessoa religiosa, você é uma pessoa que frequenta alguma igreja, ou você não frequenta igreja nenhuma. E o que você mais precisa é de Deus dentro de você. E talvez nem você mesmo consegue perceber isso, e você é uma pessoa angustiada, uma pessoa cheia de traumas, de medos. A sua vida, mesmo tendo bens materiais, você tem sido uma pessoa vazia, uma pessoa depressiva, e Deus quer te encher do seu espírito. Ele quer derramar o que ele prometeu ali no Sião, a chuva seródia. Ele quer trazer a salvação para a sua vida. E nós estamos ensinando sobre isso e vamos acompanhar a história do senhor Paulo Roberto, que esteve 35 anos na igreja, mas mesmo assim era uma pessoa vazia. Ele tinha
1: de tudo. Ele tinha dinheiro, tinha carro, tinha isto, tinha aquilo, mas havia um vazio dentro dele. E, infelizmente, ele só entendeu isso quando uma situação difícil chegou até ele. Acompanhe esse testemunho, senhor Paulo Roberto, e voltamos daqui a pouco com a oração.
7: Este homem, por muitas décadas, acreditou que estava no caminho certo.
8: Tenho quase 40 anos de Igreja Universal. Mas nesse tempo todo, eu não tinha o Espírito Santo.
7: Paulo Roberto chegou em 1989 na antiga sede do Brás, em São Paulo.
9: Quem é que deseja dar a vida para Jesus agora? Mas você, olha, não é dar a vida aqui dentro e lá fora tomar de volta, não. Tem muita gente que empresta a vida para Jesus aqui dentro da igreja. Quando sai da igreja, me dá de volta a minha vida, Senhor, agora eu vou viver a minha vida. É ou não é, pessoal? Sim ou não? Seja verdade, seja franco.
8: Nessa época que eu tinha cabelo, o Bispo Macedo tinha cabelo, eu até cheguei a ver o Bispo Macedo ser preso, mas eu não cheguei a me entregar de fato e de verdade. E com isso, eu fui me acostumando, eu fui gostando, eu fui me interessando por aquilo que Deus podia me dar. Mas a fé que salva, essa estava muito distante de mim. Essa fé conquistadora me deu carro, uma casa, um próprio negócio, viagem, passeio, praia, carro, enfim. Já no caso da minha esposa, ela também chegou na igreja junto comigo, né? Só que ela tomou um caminho contrário do que eu trilhava.
10: No primeiro dia que eu fui para a igreja, eu já queria seguir o Senhor Jesus, porque ali eu tinha encontrado o Deus verdadeiro, a alegria verdadeira. E a gente se casou dentro da igreja, tivemos os nossos filhos dentro da igreja, e comecei eu fazer a obra de Deus, servir o Senhor Jesus. Minha filha depois foi obreira, também levantada obreira, serviu o Senhor Jesus. E ele, dentro da igreja, se comportando muitas vezes pior do que uma pessoa do mundo.
8: Quem disse que eu conseguia ler a Bíblia? Lia, começava a ler 2, 3 versículos, e aquilo lá já me agoniava. Então eu comecei a desfrutar daquilo que eu tinha alcançado, mas de uma forma totalmente errada. Conquistei um carro, ao invés de eu usar aquele carro para pôr a minha família para ir para a igreja, não, o meu carro ele era exclusivo para os meus passeios. E nas viagens, às vezes, a minha esposa falava, olha, mas é um domingo, né?
10: Quando a gente falava, Paulo, você precisa se voltar mais para Deus. Quem disse para você que eu não sou voltado para Deus? Você conhece minha vida? Você conhece meu interior? Então tinha certas resistências da parte dele. A gente via, mas ele mesmo não conseguia enxergar o estado espiritual que ele tinha.
9: Por que o senhor nunca focou na questão do Espírito Santo?
8: Dentro de mim não havia, na realidade, um entendimento da importância verdadeira que é o Espírito Santo. Eu ouvia falar do batismo com o Espírito Santo como algo qualquer na realidade.
7: O desprezo e as pequenas concessões logo teriam consequências que marcariam sua história.
8: Teve coisas na minha vida que eu comecei a ver como natural. É natural mentir, é natural ter muitas amigas. E aí então começou os problemas maiores ainda. Eu acabei, né, cometendo a traição no meu casamento com a minha esposa. Foi ocultado 10 anos, 20 anos. E nesse período, eu na igreja, sendo dizimista fiel, sendo ofertante, e pelo fato de eu pedir perdão a Deus, não por arrependimento, mas por remorso, E naquele momento até as lágrimas saíram dos meus olhos. Então eu achava que estava tudo certo e continuava ali a praticar as mesmas coisas. Foram traições de várias formas. Passou-se 10, 20, 30, 30 e poucos anos, e Deus me dando oportunidade, Deus me livrando de situações de quase morte, até que chegou o dia que o prazo para mim acabou. O cálice encheu a ponto de quase transbordar, porque eu já comecei a me sentir muito, muito mal, mas muito mal de verdade. Era uma opressão que não saía de dentro de mim, dia e noite constante. Eu acordei com algo apertando, como se estivesse apertando o meu pescoço. Comecei a sentir, né, dores no meu peito. E essas dores eram dores assim, como se algo estivesse estourando os ossos do meu peito, a ponto de adormecer o meu braço e eu acordar na madrugada com essa dor. Quando eu cheguei no hospital, que o médico, após o exame, ele veio trazer a notícia, né, do resultado do exame que tinha sido feito. E nesse exame foi constatado que eu estava com um sério problema cardíaco.
7: Algumas notícias mudam a rotina. Outras obrigam a pessoa a reavaliar a própria vida.
8: Eu sabia que se eu morresse do jeito que eu estava, eu iria para o inferno. E eu comecei a perceber a minha real condição.
9: Mas o senhor já não tinha ouvido falar de salvação nos 35 anos na igreja?
8: Eu tinha, mas o detalhe é que as coisas que tinham acontecido na minha vida, naquela época, não tinha sido o suficiente do jeito que foi dessa vez.
9: Qual foi a palavra que depois de 35 anos fez o senhor despertar?
8: Olha, uma palavra bem simples, pastor. Que aquele que crê e for batizado será salvo, e aquele que não será condenado. É uma palavra que eu ouvi a vida inteira, mas passei todos esses anos da minha vida sem crer. Nunca em mim foi revelado o verdadeiro arrependimento. Eu nunca tive um arrependimento sincero e verdadeiro. Eu fui uma pessoa que eu nunca tive prazer pelas coisas de Deus. E após toda essa situação, por volta de umas 3 horas da manhã, eu fui para a minha sala. E lá eu ia me ajoelhar e acabei me deitando no chão. E ali eu me derramei diante de Deus. E falando tudo para Deus, falei: meu Deus, eu sou injusto, eu sou infiel, eu traí minha esposa, eu traí minha família, eu traí a confiança do Senhor. Eu fui um falso, eu fui um injusto. Eu acostumei a estar na igreja, mas eu acostumei com a mentira também. Falei: meu Deus, eu não quero mais essa vida para mim.
10: E foi quando ele chegou em mim, sentou comigo e ele resolveu confessar tudo que ele tinha feito esse tempo todo.
8: Para ela foi muito difícil, mas ela, por ser uma pessoa de Deus, ela acreditou em mim. Eu cheguei pro pastor e falei: pastor, eu quero me batizar. Então ele me levou lá e me batizou. E depois de 70 fogueiras santas, eu fiz uma voltada para a minha alma, para a minha salvação, para o Espírito Santo. Eu coloquei o que eu nunca tinha colocado, que foi a minha alma, no altar. Aquele emprego que me fazia mal, que me distanciava de Deus, eu abandonei para poder ter uma vida com Deus. E passando os dias, eu precisei de fazer um cateterismo. No cateterismo, foi constatado um problema cardíaco. O meu tronco arterial estava obstruído. Algumas artérias 70%, outras 80%. Então a notícia foi mais séria do que o que a gente pensava. Teria que ser uma cirurgia de peito aberto. Eles teriam que abrir o meu peito. E aí ele falou assim: olha, Paulo, você não vai poder sair do hospital. Então ali, depois que a minha esposa foi embora, me bateu uma solidão muito grande. Eu me senti muito só, porque até então, durante todos esses anos, eu tive o suporte do Espírito Santo que habitava na minha esposa. E ali eu falei com Deus. Eu falei: meu Deus, eu me sinto só, mas morrer não é o problema se eu tivesse recebido a tua presença, se eu tivesse o teu Espírito. Porque para onde vai minha alma nesse momento se acontecer isso comigo, sem ter o Senhor, meu Deus? Vem sobre a minha vida. Ali, dentro de mim, da minha consciência, do meu intelecto, falaram duas palavras que mudou a minha vida: eu estou aqui, não tenha medo. E ali, ali, Jesus, ali Deus veio sobre a minha vida. Ali Deus veio sobre a minha vida, mudou a minha vida. Porque Ele viu sinceridade dentro de mim. E Ele tinha que permitir eu passar pelaquela situação, porque Deus é justo, o que o homem planta, o homem colhe. E eu tinha que colher aquilo para poder receber de Deus o que eu recebi. E sou grato demais por isso, porque eu vejo que a justiça de Deus é verdadeira. Eu passei pelaquele centro cirúrgico lá. Tem uma enorme cicatriz na minha perna, foi tirado uma artéria aqui para fazer o enchimento aqui da ponte. Quando eu acordei na UTI, uma das primeiras coisas que eu fiz foi falar de Jesus para umas pessoas que estavam ali. Era como se eu tivesse ido dormir de um jeito e amanheci uma criança.
11: Então quer dizer que nesse dia o seu coração foi aberto duas vezes?
8: Duas vezes, pastor. Mas a cirurgia principal foi feita pelo Espírito de Deus na minha vida. No segundo mês para o terceiro mês, ainda estava em recuperação, como ainda continuo, mas eu já comecei a fazer visita. Pedia para minha filha, que era obreira: me leva para o partido pão. Eu quero fazer um partido pão, eu quero fazer alguma coisa para Deus.
12: Meu pai sai de Biritiba Mirim, de outra cidade, vem operado para cá, se recuperando para poder fazer núcleo comigo em outro bairro. Né? Então isso é uma coisa que eu nunca vi, nunca tinha visto no meu pai, né?
10: Hoje o Paulo, ele é totalmente diferente. Ele não é aquele Paulo que a gente estava falando até agora. Ele não existe mais. Eu que era viúva de marido vivo, hoje eu tenho um esposo, companheiro. É uma transformação, mas ele é um outro homem. Aquele homem lá não existe, não.
11: Qual a diferença de 35 anos de igreja sem o Espírito Santo e apenas 2 anos com o Espírito Santo na sua vida?
8: Mudança total. Mudança de mentalidade. Mudança de comportamento. Mudança de atitude. Mudança de visão. Desejo e amor pelas almas. Vontade de servir a Deus.
11: Qual o seu maior arrependimento?
8: O meu maior arrependimento é de não ter valorizado o recebimento, o selo da promessa, o selo do Espírito Santo, no primeiro dia que eu cheguei na igreja. E eu fico pensando, o dia que eu cheguei naquele hospital, imagine, me bateu um arrependimento muito grande de tudo que eu tinha feito, mas teve jeito. Imagine a pessoa chegando na porta do inferno e arrependida. Não tem mais jeito.
13: Prepara o copo com água. De limbocado, ou também faz uma oração para vó.
14: Neste momento, vamos unir a nossa fé. Vamos falar com aquele que tem o poder de nos abençoar, porque Ele é Deus.
15: Oh, meu Deus,

Senhor nosso Pai. Assim como o Paulo Roberto, existem várias pessoas que sofrem, e muitas delas até que frequentam uma igreja, são religiosas, mas que há um vazio, há uma angústia, há uma tristeza, são pessoas sem vida, sem paz, sem alegria, sem nada, meu Deus. E esta pessoa precisa da tua ajuda, por isso que ela ora conosco neste momento. Eu peço, estenda a tua mão, liberta, transforma, tira o sofrimento que esta pessoa carrega, tira a dor, a angústia que essa pessoa tem, muda a vida de cada um e abençoa-os de forma grande e poderosa. Eu entrego todos nas tuas mãos, determino a bênção do Senhor em nome do Senhor Jesus. Amém? E graças a Deus. Meu amigo, minha amiga, procura uma igreja universal mais perto de si. Se você não sabe onde fica, pode ligar para 850-01. Essa é a nossa linha de ajuda, 850-01. Você que quer a nossa ajuda, pode ligar. Se você já sabe onde fica, vá até lá. Nós temos a nossa sede ali no Templo Maior, no Paiol do Coqueiro, na cidade da Praia. Você que mora lá pode estar ali. Temos de Santo Antão a Brava igrejas espalhadas. E aqui no Sal, estamos na Santa Maria, ao lado da Esquadra, na Palmeira, atrás da padaria. E nós estamos aqui nos Pargos, atrás das bombas da Shell. Você é o nosso convidado. Daqui a pouco, às 18 horas, às 19 horas, e a semana toda estamos abertos para te dar esse apoio espiritual. Lembrando a todos que no dia 1 de novembro, atenção, 1 de novembro, nós temos o maior evento já realizado na Igreja Universal, ali no Estádio Nacional Tubarão Jesus, na cidade da Praia. Você é o nosso convidado a participar, tanto você como a sua família. Nós estaremos com a presença especial do senhor Bispo Edir Macedo, e você é o nosso convidado a estar conosco, e nós temos certeza que tanto você como a sua família serão transformados. Não perca essa oportunidade. De Santo Antão a Brava, estaremos unidos nesse lugar, nessa fé. Deus vai mudar a sua vida. Nós ficamos por aqui. Que Deus abençoe a todos. Até a próxima.

up, boss? Ah, nah, man. Amanhã em folga e depois pequena a sua fazer festa aniversário na casa. Nunca te pude. 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